0: Sensibilità.
1: Sensibilità.
0: Sensitivity.
1: Sensibilità.
2: Sensibilità.
1: Empatia.
2: Humor.
0: Humor.
1: Humor.
2: Humor.
1: Humorismo.
2: Humor.
1: Humor.
2: Reichweiten.
1: Gamma.
2: Gamma.
1: Reichweite.
2: Reichweite.
0: Variedad.
1: Variedad.
2: Variedad.
1: Para los momentos más personales.
0: For personal moments.
1: Pour des moments personnels. 对于个人大时刻.
2: Pour personal moments.
1: Per i momenti personali.
2: Para momentos pessoais.
0: Pentru momentele personale.
3: Imagination.
1: Imagination.
2: Imagination.
1: Para los momentos más personales.
2: Creatividad.
1: Creatividade, sensibilidade,
2: sensibilidade,
1: sensibilidade,
2: sensibilidade,
1: sensibilidade,